Bem Interativa, o som do Ed Sheeran, Bad Habits, de 2021. Ed Sheeran não tem uma música ruim do cara, né? Se você for analisar todos os álbuns, tem uma ruim. Uma mais fraca que a top, mas ruim? Não, acho que não. Verdade, você tem, me prova aqui, me conta qual é essa música. 32269490. Eu fui 3 vezes no show do Capital e eu tava me relembrando que o mais inesquecível foi no interior de Goiás, só que fugiu da minha cabeça. Eu tenho que ver numa foto pra lembrar de qual interior que foi. Mas era um tipo, coisa de 200 quilômetros, 200 e poucos quilômetros de Goiânia. Cara, foi incrível. Cantei muito A Sua Maneira, de 2002, e a gente vai cantar agora também.

0: Timberlake, My Love, cara, pancada. Poxa, podia reaparecer mais sons aí, né? Teve uma galera que deu uma sumida. Travis Scott também passou por aqui, Capital Inicial, que eu cantei junto. E a gente segue na busca incessante por música top. É o que vai rolar já já.
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0: tocando só músicas incríveis. Cara, se eu pudesse fazer uma caixinha das minhas preferidas da era do ano, da década de 2000, Fred Legrand, ah, essa entrava fácil. Mais fácil, fácil, fácil. Eurodance, essas músicas mais alegrinhas, essa pancada dos DJs aí, foi a fase que eu curti muito. Eu passava madrugadas, noites de, principalmente de sábados como esse, curtindo a interativa, ouvindo as músicas, como por exemplo tocou Kirikuri aqui, ó, Kirikuri Day and Night. Cara, eu ficava louco, ensandecido. Você também? Estamos chegando na reta final, mas ainda vai rolar algumas musiquinhas. Segura aí!
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superativos, eu já falei, vou repetir, 2001 foi incrível. Let's go. Cara, Marshmallow passou por aqui também, aí já era mais, essa é mais nova, né, que foi a novidade agora do 2026. Barão Vermelho por você lá de 98, Imagine Dragons 2013, a minha preferida foi essa do Lasgo mesmo, mas vai ter uma agora de 91 que vai fazer você voltar no tempo ou você conhecer um classiquinho que eu dou valor na produção. Galera, foi bom passar esse sabadão junto com todo mundo aí. Tamo junto a partir de segunda-feira no Classic Hits 8 da noite. Bora curtir o final de semana, comer um negocinho ali, encontrar os amigos ou fazer vários nadas mesmo e continuar ouvindo a interativa. Um abraço para os TEI, valeu!

0: Boa noite, senhoras e senhores. Aqui DJ Henrique Amaral em mais uma edição do Pra Cima, fazendo a trilha sonora do seu sábado à noite com muita balada, músicas animadas, deixando o clima daquele jeito, né? Pra você que tá na resenha, que já emendou do feriado pra cá, não tem hora pra acabar. Deixe com a gente. Hoje vou abrir muito bem com o som do Coldplay pra dar aquela sacudida. E detalhe, versão remixada.
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1: Jean Rosh com Can You Feel It? Muito bom esse som, teve Hunter X, teve também Guru Josh Project com Infinity. Esse é o Pra Cima aqui na Interativa.
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1: Kungs e Kung No 3 Burns com This Girl. Essa música bombou em 2016 e até hoje. Pra mim já é um hit eterno da Dance Music. Teve também o som de Tate McRae, teve Ace of Base. E a música não para aqui no Pra Cima. Tem Rihanna.

0: Lima. Olá, senhoras e senhores, aqui DJ Henrique Amaral. E conforme sempre anunciado, a segunda hora do Pra Cima no sábado é com ele, DJ Will. Está aqui ao meu lado. Ele, depois de fazer a sua tour pela Europa, pela Ásia, Estados Unidos, o cara agora é internacional. E aí, DJ, tudo bem?
1: Fala, meu DJ, como é que você tá? Boa noite. Eu tô bem demais.
0: Tá certo, o cara que tem o passaporte mais carimbado que cheque sem fundo. Esse é o DJ Will, o cara que não quieta, viu? Pô, espero que essas viagens você tenha trazido pra gente muitas novidades, viu?
1: Sim, meu DJ, só coisa boa e só novidade, só som exclusivo.
0: Vamos lá, sem mais delongas, abrindo primeira meia hora não, né? Agora o set é uma hora direto, então quer dizer, cara, tira aquela mesinha de centro, chame os amigos, você que tá na resenha em casa, aumente o volume e deixe a trilha sonora por nossa conta. Tá começando o set do DJ Will.
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0: Dessa vez não tem mais o warm-up, né? Agora você já entra se metendo o pé na porta, hein?
1: Curtiu, meu DJ? Gostou?
0: Muito, muito, muito, e vai liberar umas musiquitas pra nós, tá certo?
1: Claro, é só você me chamar. Pode chamar também lá no Instagram, will2ls.music com K no final, que eu mando tudo.
0: Fechou, tamo junto e misturado. Próximo sábado agora tem mais, DJ.
1: Valeu, valeu.

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direto de 2005, Sonzeira, CPM 22 com 1 minuto pro fim do mundo. Antes, Ketsai com Gabriela e o Fan, We Are Young. E aí, galerinha, tudo bem? Tudo belezinha? Sou Henrique Augusto, tô chegando no teu rádio, te faço companhia até as 8 da manhã. Bora trocar uma ideia lá no Instagram, Henrique Locuteiro por lá, ou Henrique Locutor no TikTok, cola também no arroba Interativo FM, fique sabendo de tudo, tem promoção nova por lá, é a promoção do Dia dos Namorados. E bora com a baladinha dos australianos do Silverchair. Apesar de parecer uma música bem romântica, na verdade, o Daniel Jones, que é o vocalista do Silverchair, ele costuma colocar coisas bem pessoais. Essa música fala de ansiedade, depressão e aquela sensação de você não conseguir mais sentir felicidade como as outras pessoas, como uma pessoa normal. Então bora com essa sonzeira, Silverchair, Miss

Sabrina Carpenter com a sua Man Child. Quando essa música foi lançada, a internet entrou em modo detetive, né? Começou a procurar qual seria o ex-namorado da Sabrina que teria inspirado essa letra. Cheio de ironia, né? Sobre homens, vamos dizer assim, imaturos, né? A Sabrina, logicamente, ela não confirmou nenhum nome, deixou nós totalmente curiosos. Antes passou por aqui a Adele com Water Under the Bridge e também Killers com Mr. Brightside. E bora com Edinho. Essa música tem uma curiosidade, quase ninguém sabe. Essa música, na verdade, foi pensada pra Rihanna. Sim, o Ed Sheeran só decidiu gravar essa música quando ele percebeu que a música combinava perfeitamente com a sua voz. Ouça essa música, veja se combinaria com a Rihanna cantando. Bora com Ed Sheeran, Shape of You.

Off Monsters and Men com Little Talks. Muitos fãs acreditam, né? Tem uma versão que se propaga pela internet que essa letra seria uma conversa entre uma mulher e o fantasma do marido falecido. E quando você ouve essa letra por essa perspectiva, ela fica muito mais emocionante do que parece. Quem passou por aqui também foi Kid Abelha, do acústico lançado em 2002, Nada Sei. E Taylor Swift com Opa Light, muita música no seu domingo. Eu sou Henrique Augusto, sigo te fazendo companhia até as 8 da manhã e bora com mais música. Chegando Ciara e Justin Timberlake. 94.9 Interativa. 1, 2, 3.

O Impostor, Louis Tomlinson com Impostor. Antes Didi com Last Night e Kenya Gray, Strangers. Muita música boa, programação recheada de hit pra você curtir muito. E bora com a nossa princesinha do pop, né? Uma letra interpretada como um recado direto aos empresários, à mídia e até familiares. Com certeza seu pai estava no meio, né? Que controlavam cada passo da carreira da Britney Spears. Isso muito antes do movimento da hashtag Free Britney. Então bora com Britney Spears, Overprotected.

0: parceria. Depois produziram vários hits globais. Na época, inclusive, tinha um gossip, né? Tinha uma fofoquinha que o Guetta e a Sia tinham virado a versão eletrônica de uma banda fixa, da quantidade de hits que eles adoravam lançar juntos. Galera, eu tenho um recado importante pra você, porque daqui a pouco tá começando mais uma edição do Maratona Interativa. Então você já sabe, não sai daqui não.
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0: É isso aí, a partir de agora, comerciais de hora em hora. E aí, galerinha, tudo bem? Tudo belezinha? Eu sou Henrique Augusto, vou te fazer companhia até as 8 da manhã e a partir de agora com comerciais de hora em hora. É uma Maratona Interativa que vai durante todo o seu domingo com muita música boa e a gente aqui falando um pouquinho na latinha pra você, tá bom? E bora abrir essa edição do Maratona com super fit, né? Snoop Dogg, Wiz Khalifa, Bruno Mars, que galera! Bora com Young, Wild and Free!
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0: James Morrison.
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0: Aqui no Maratona com You Give Me Something. Antes o Shawn Mendes com Treat You Better. E quem passou por aqui foi Duran Duran com A Matter of Feeling. Uma música do Duran Duran tem uma curiosidade que ela fez sucesso só no Brasil, porque foi lançada em trilha sonora de novela. E nessa época, nos anos 80, se fazia parte de trilha sonora, era certeza que a música virava hit, que tocava na novela. O pessoal comprava o disco da novela, da trilha sonora, e levava pra casa. Então, esse foi um dos hits do Duran Duran, que só fez sucesso no Brasil. Post Malone chegando por aqui com Chemical. Essa música do Post Malone, que é muito mais pop do que rap, né? Muitos críticos na época, inclusive, viram a música como um reflexo dos relacionamentos turbulentos que o Post Malone tava vivendo naquele momento. Então, bora com ela, Chemical, Post Malone.
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1: E aí, a sonzeira do Charlie Brown Jr. com Céu Azul, uma das músicas mais tocadas no rádio do Charlie Brown Jr. é. Maroon 5 passou por aqui com Misery e também Olivia Rodrigo com a sua Drop Dead. E bora com a música que nasceu pra um filme, mas acabou que o Bon Jovi, eles desistiram de lançar ela no filme. Eles acabaram lançando essa música numa coletânea chamada Crossroads e acabou virando um dos maiores hits do Bon Jovi, praticamente uma música obrigatória, principalmente nos shows do Brasil. Bora com Bon Jovi, Always!
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1: Bruno Mars, I Just Might. Essa música tem muita referência de R&B, ali o soul dos anos 70 e 80, algo que o Bruno Mars sempre faz muito.

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1: Oi, oi, cheguei, hein? Bom dia pra você que tá chegando junto comigo e bom dia também pra quem já estava sintonizado aqui na IN, do lado de Karen e Cristine, e a partir de agora vocês seguem comigo e todo domingo é dia de maratona, né? Então hoje a gente vai maratonar muita música boa o dia todo com break só de hora em hora. Então bora aproveitar que a playlist tá sensacional e a gente vai começar relembrando o som de 2018 com o John Mayer, uma baladinha romântica bem gostosa de ouvir. Vamos de New Light. 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
1: Som de 2006 da Amy Winehouse, Rehab. Ela escreveu essa música em apenas 3 horinhas a partir de uma conversa meio assim casual com seu produtor Mark Ronson sobre seus amigos quererem levar ela à força para ser internada. Ele viu potencial nessa história e não foi à toa, né? Porque essa música rendeu a Amy 3 prêmios, incluindo Música do Ano. Agora tem a novidade que tá rolando essa semana aqui na Interativa.
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1: Ariana Grande, Hate That I Made You Love Me.

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1: Taylor Swift passando pelo Maratona com The Fate of a Feeling. Check-in na primeira hora de Maratona. Vou de break e já volto com mais 60 minutos de muito sol.
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1: Ouvimos aí The Weeknd com Blind Lights. E agora, tem pedido pra atender pelo 32269490. E esse aqui tá com um cheirinho de clássico, né, Francisco?
2: Bom dia, domingo maravilhoso. Eu quero ouvir Pink Floyd. Bom dia, domingo maravilhoso. Eu quero ouvir Pink Floyd.

parceria do Skank com a Negra ali, Ainda Gosto Dela, diretamente de 2008. E na sequência tem Simply Red com Sunrise de 2003, que foi produzida com a base do clássico de 1981. Aí que

0: clássico do A-ha, Take On Me, diretamente de 1985. Continue comigo que daqui a pouco tem mais maratona.
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1: YouTube aqui no Maratona com Beautiful Day. E eu já vou abrir mais um bloco com um pedido pelo 32269490. Eu já até sei que pedido é esse, hein, Luciano?
2: Bom dia, Anne. Bora aí tocar aí pra nós, Messi, Loliang. Luciano Kovlo aqui, um forte abraço.

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1: Ouvimos aí Fall Out Boy com Dance Dance. E esse Maratona tá animadíssimo hoje, cheio de participações pelo 32269490. Assim que eu gosto, hein? Agora tem pedido do Kleberson.
2: Bom dia. Gostaria de ouvir a música de Abelha, Como Eu Quero.

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1: Curtimos aí Harry Styles com Watermelon Sugar. E o relógio aqui já marcou 60 minutos, então eu vou de break, mas é bem rapidinho.
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0: maratona, não poderia faltar ela, né? Britney Spears com Baby One More Time, que levou a cantora ao estrelato mundial. Esse hit aí redefiniu os rumos do pop e inaugurou a era de ouro das divas que dominaram os anos 2000. Você tá curtindo comigo? Maratona Interativa, hits de todos os tempos, do passado, do presente e break só de hora em hora, hein? E tem pedido na área pra gente abrir mais um bloco. Fala aí, Jean!
1: Bom dia, bom dia, bom dia, Rádio Interativa. Toca pra nós aí uma do Michael Jackson. Pode ser aquela que ele canta com Akon.

0: temos o clássico do The Clash, Shoulda Stay, Shoulda Go, de 1982. E bora pro último bloco de maratona desta manhã com Jota Quest e Tim Maia, acendo o farol.
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1: E vou me despedindo de vocês com You Make Me Feel do Cover Starship, sabe, de 2012. Mas eu volto às 19h pra gente fechar o Maratona com tudo, viu? E o Johnny Botelho tá chegando pra ficar com vocês nessa tarde deliciosa de domingo. Beijo da Anne. Tchau.
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1: Interativa e o Luiz Tomlinson, Imposter, aqui no Maratona. Salve, salve, minha gente. Domingão, 7 de junho.

0: comerciais só de hora em hora. E fica aqui, faremos uma breve pausa agora, você presta atenção, porque tem muita dica boa durante o intervalo comercial e aí a gente volta e toca mais uma sequência boa. Aproveite o intervalo para, além de ouvir as dicas, pedir a sua música. 32269490.
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Maratona Interativa The Pussycat Dolls com Snoop Dogg Buttons aqui no Maratona. Comerciais só de hora em hora e a sua participação rolando também. Tô aqui com Bruno Ferracioli. Seu nome é artístico, Bruno?

0: Ricardo, como é que tá seu domingo? Já almoçou? Tá curtindo o Domingão na Interativa? Aproveita pra pedir um som também, pode ficar à vontade. Agora tá chegando Shawn Mendes com Mercy.
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Fernando, quem mais, hein? Michael Douglas, nunca mais eu vou dormir. Fabiano Carrijo também tá por aqui. Um grande abraço pra turma toda ligada aqui no Maratona, em pleno domingão, tarde de domingo, aquele domingo primeiro.

17 de junho de 2026. Que bom que você tá ligado com a gente, viu? Tem uma galera participando, então deixa eu aproveitar pra mandar salve, né? Domingão é aquele dia que dá pra mandar salve, a valer. O Emerson Ávila tá por aqui. Fala aí, Johnny. É a Ingrid Freitas. Tá em Caldas Novas, curtindo a interativa. Que beleza.

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0: Sabrina Carpenter, Bring Your Love. Uma das músicas recentes aqui da nossa programação, né? A gente botou na novidade da semana, e a turma gostou e agora tá de vez na programação interativa. E você, tá afim de sugerir alguma música pra cá? 3226-9490.
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0: essa música tem um clipe muito legal. E só quem acompanha o clipe é quem tá ouvindo aí também pelo aplicativo ou pelo site, né? Porque aí você consegue ter acesso à nossa InTV. Sim, enquanto a gente toca música, o clipe tá passando ali pra você. Interativa é uma rádio visual. Falei disso recentemente lá no nosso Instagram. Vá lá, @interativaFM.
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0: Chris Hillman aqui no Maratona. Vamos pro intervalo rapidinho, a gente já volta.
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1: Interativa aí o som de Eve, I Got What You Need, aqui no Maratona. Agora tem a novidade da semana.
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1: São novo da Ariana Grande, Hater I Made You Love Me.

0: deu, né? Deu por hoje, né? Vem aí o Sunset Retrô com Everson Cândido, eu, Johnny Botelho. Tô de volta amanhã, segundona, aqui na IN. A gente se fala, até lá, tchau.
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Sunset Retro começando. Valeu, sintonia, obrigado pela companhia. Eu sou Everson Cândido, começando o Sunset Retro, senhoras e senhores. Vamos lá fazer aquela viagem bacana através dos anos 80, 90, resquícios dos anos 70, respingos dos anos 2000. Senhoras e senhores, e claro, pedindo encarecidamente a sua participação, manda áudio pra gente aqui no nosso WhatsApp 32269490. Coloca aí nos contatos, cara. Coloca aí, menina. 32269490. Ótima escolha pra hoje do Henrique Augusto, o nosso programador do Sunset Retro, com Power of Love do Rio Lewis and the News, um dos grandes sucessos dos anos 80, né? Curiosamente, a música foi originalmente feita para a trilha sonora do filme De Volta para o Futuro, aquela cena que o McFly sai de skate e passa no laboratório do Doc, né? Mas acabou se tornando um hit sozinho, né? Consolidando o status da banda Rio Lewis and the News, para abrir o Sunset de hoje. Venga-me!

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2: Ah, muito bom. Rhythm of the Night do The Board, um clássico do início dos anos 80. E interessante é que a música é composta pelo baixista do grupo, o L. The Board. The Board é a família The Board, eram todos irmãos. E essa música se tornou um grande hit global, sendo inclusive tema, foi trilha sonora, né? Faz parte da trilha sonora do filme The Last Dragon, da Motown. Continuamos agora com o ritmo, toquei Rhythm of the Night, agora vamos de Rhythm is a Dancer, do Snap, um dos maiores hits da música eletrônica dos anos 90, é ou não é? Curiosidade é que o vocal principal, apesar de marcante, foi interpretado pela cantora Tia Austin, mas no videoclipe quem aparece é a voz original do rapper Duran. A música é considerada o marco do Eurodance, agora no Sunset Retro. Bora lá com Rhythm.

0: Legal, Emerson. Podia tocar pra gente aí, Insensível dos Titãs. Música top dos anos 80. Valeu, sempre ligado aqui. Abraço, Beto Queiroz.
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1: Muito bom, What a Fool Believe. É um dos maiores hits da banda The Doobie Brothers. Curiosamente, já com o tecladista, né? Ele entrou depois, bem depois.

0: tornando o clássico, né? Inclusive, essa música ganhou o Grammy, até hoje uma das músicas mais icônicas da banda. Bora pro intervalo, daqui a pouquinho tem...
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1: Sensacional, Call Me, da banda Spagna, um grande hit dos anos 80. E a cantora Ivana Spagna, que é italiana, aliás, fez muito sucesso na Europa com essa faixa, mistura pop com uma vibe meio disco, né? Ganhou muita projeção internacional. Spagna, aqui no Sunset Retro, sonzeira de 1980.

0: Boa tarde, Herberson, que é o Paulo de Inhumas. Manda aí pra mim. É Black Panther, é uma ligação muito forte, minha e da minha filha, que está lá em Campo Grande. E ela está ouvindo neste momento também. Está ouvindo a interativa através da internet. Manda aí pra nós, hein?
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1: Muito bom, esse é o Sunset Retro. Set Songs, Say So Much do Elton John. Uma das baradas. Uma das baladas icônicas do Elton John, lançada em 1984. Essa faixa foi um dos grandes sucessos do álbum Breaking Hearts. E o clipe dela, né, um tom meio melancólico, ajudou a consolidar a popularidade do Elton John nos anos 80. Ele já tinha feito grande sucesso nos anos 70. Nos anos 80, ele emplacou com esse momento mais pop aqui no Sunset Retro. Pede seu som, 32269490. Tô esperando você mandar áudio, 32269490. Pede seu som aí, ajuda a brilhantar o Sunset Retro desse domingo. Vamos agora com Part-Time Lover do Stevie Wonder, um dos grandes hits da carreira dele, lançado em 1985. Esse som é um dos primeiros hits do Stevie Wonder a chegar no topo das paradas pop, sabia? Pegada meio rhythm blues, meio synth pop na época, e foi pioneira na combinação de funk, soul e essa sonoridade mais ou menos eletrônica pra época. Stevie Wonder aqui no Sunset Retro. Vem comer!

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1: Janaína, do Biquíni Cavadão, uma das músicas mais populares da banda, né? Um dos grandes sucessos dos caras, tá no álbum Disco do Ano, de 1993. E apesar de ser uma composição original da banda, acabou se tornando um clássico do pop rock brasileiro, de um modo geral, né? Na letra que fala sobre saudade e amor.

0: Boa tarde, Everson Cândido. Boa tarde, Sunset Hedro. Tá pra nós aí, Dino Vanelli. Hurts to be in love. Interativa, toca minha história.
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2: None, Forget About Me, do Simple Minds. Grandes hits dos anos 80, um dos grandes hits dos anos 80. E, curiosamente, apesar de ser associada ao filme, né? Essa música é do Clube dos Cinco, né? The Breakfast Club. Essa música não foi composta do estilo.

0: dizem, né, que essa música foi escrita especialmente para o Billy Idol, mas ele recusou gravar a música e sobrou para uma banda na época desconhecida, Simple Minds. Tanto é que depois, anos depois, o Billy Idol lançou o Greatest Hits dele, né, os grandes sucessos, e incluiu essa música como faixa bônus, já que não tinha gravado na época, resolveu gravar depois. Muito bem, senhoras e senhores, vamos agora com o intervalo. E daqui a pouquinho tem...
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2: Muito bem, Menina Veneno do Rich, o marco do pop brasileiro dos anos 80, né? Essa música que foi lançada em 1983, um dos primeiros grandes hits do Rich. Na época, bom, ele era um cantor inglês, veio morar no Brasil a convite dos Mutantes. Ele conheceu a Rita Lee, o Arnaldo Antunes, o Liminha, em Londres, quando eles estavam lá passeando. E, não, vai pro Brasil, é legal, o Brasil é bacana, o Brasil é joinha. Ele resolveu vir para o Brasil, acabou conhecendo uma galera, gravou esse álbum que tem Menina do Veneno, foi um grande hit da época, um grande hit do pop nacional. Rich com Menina Veneno, aqui no Sunset Retro. Pede seu som pelo nosso WhatsApp, senhoras e senhores. Vamos lá, 3226-9490 para você pedir o seu som. Vamos agora com The Beginning. Você lembra dessa, do Seal? É uma faixa menos conhecida, tá no álbum Seal 2, Seal 2, Seal Second, sei lá. A curiosidade é que o Seal começou a explorar os temas mais poéticos, mais introspectivos, digamos, nesse álbum, e a produção teve uma sonoridade mais sofisticada, no uso, bastante uso de teclados, sintetizadores. Senhoras e senhores, The Beginning, Seal, aqui no Sunset Retro. Vem comigo.

0: E aí, galera da Interativa, toca Crazy com Alanis Morissette. Se não me engano, o single é de 2005. É um cover do Seal, da década de 90.
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1: Always do Atlantic Star, uma das baladonas românticas mais icônicas dos anos 80, para fechar o Sunset Retro de hoje. E essa música foi um dos grandes hits do Atlantic Star, embora seja uma banda de funk, acabou alcançando o topo das paradas rhythm blues, pop, e eles até hoje são lembrados como com essa canção mais baladona, né? Quando se fala de amor, você vai fazer um programa de amor pro Dia dos Namorados, Batata toca Always do Atlantic Star pra fechar romanticamente o Sunset Retro de hoje. Senhoras e senhores, valeu, obrigado pela companhia, obrigado pela sintonia. Eu sou Everson Cândido, me despeço. Anne Cristine já tá na área, assume os comandos a partir de agora, e domingo que vem, 5 da tarde, tem mais Sunset Retro. Valeu, gente, obrigado, semana abençoada pra todos. Todo mundo, fui!
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2: Oi, oi, cheguei, hein? Muito boa noite pra você que tá chegando junto comigo e pra quem já estava sintonizado aqui na IN. Anne Cristine do lado de cá, assumindo o comando da nave, da trilha sonora do seu finalzinho de noite. E agora a gente vai recomeçar o maratona que deu início lá de manhã. Teve uma pausa com o Sunset Retro. Volta a partir deste momento e vai até a meia-noite com muita música boa e break só de hora em hora. E a gente recomeça então o maratona com as meninas do Ketsai, Gabriela.
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0: Pitbull com Neo, Give Me Everything, direto de 2011 aqui pro Maratona. E agora a gente vai abrir o próximo bloco com outra parceria chegando, Usher e Alicia Keys, My Boo.
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1: Som de 2007 dos caras do The All American Rejects, Move Along. Bora de break, eu já volto com mais 60 minutos de muito som.
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1: Clássico de 1985 do Dire Straits, Money for Nothing. Essa música traz uma sátira genial por conta de uma história em que o cantor da banda, o Mark Knopfler, diz que estava em uma loja de eletrodomésticos e ouviu dois entregadores reclamando de seus empregos pesados. Eles assistiam a MTV e falavam que os músicos ganhavam dinheiro de graça, fazendo trabalhos fáceis. E aí nasceu Money for Nothing, que traduzindo é dinheiro de graça. Na sequência tem Benson Boone, Mystical Magical.
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0: queridinho da criançada por conta da série Guerreiros do K-Pop na Netflix. Vamos de Hunter X Golden.
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0: com Unwell. Tá curtindo aí? Então fica comigo que depois do break tem mais.
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